0: solo en este continente, sino en Europa, sobre todo en Europa. Vamos a hablar de la selección peruana. La selección peruana que tiene a un ecuatoriano, a Jairo El Corviche Vélez, lo recuerdan, manavita, que fue a jugar a Perú y en base al tiempo que ha estado allá y al destaque que ha tenido en distintos clubes, se nacionalizó peruano y forma parte de la lista de Manu Meneses, el director técnico brasileño que dirige la selección peruana. Aquí, detalles de la selección de Perú.
1: La Federación Peruana de Fútbol confirmó los 4 amistosos que afrontará la selección en la próxima fecha FIFA, que se disputarán entre septiembre y octubre. Comienza la cuenta regresiva. La bicolor se prepara para sus próximos amistosos internacionales, dice el comentario sobre el combinado nacional dirigido por el brasileño Manu Meneses. Perú enfrentará a Estados Unidos y México en territorio estadounidense antes de viajar a Canadá para medir fuerzas contra los Rush. La gira internacional finalizará con el amistoso frente a Colombia en Miami. Estos son los convocados peruanos. ¡Arriba Perú! ¡Perú! Arqueros: Pedro Galese, Diego Romero y Matías Córdoba. Defensas: César Inga, Eric Noriega, Fabio Gruber, Marco Guamán, Marcos López, Matías Segarra, Miguel Araujo, Oliver Sone, Renzo Garcés. Volantes: André Carrillo, Jairo Concha, Jairo Vélez, Jesús Pretel, Oslin Mora, Rodrigo Vilca, Wilder Cartagena y Yoshimar Yotún. Delanteros: Adrián Ugarriza, Alex Valera, Vasco Soyer, Gianluca Lapadula, Johnny Vidales y Piero Magallanes.
0: Hay jugadores que todavía forman parte de la selección peruana que tienen mucha experiencia, como Yotún, el jugador Carrillo, el delantero Lapadula y caras nuevas también, precisamente es en estos amistosos en los que hay que probarlos. Reitero, destacamos a Jairo Vélez, jugador ecuatoriano nacionalizado peruano, y Jesús Pretel, el volante de Liga Deportiva Universitaria de Quito. Vamos a continuación con esta nota del sitio web oficial de la Federación Peruana, se llama La Bicolor. Aquí está esta nota con Manu Meneses, el director técnico brasileño, que habla de la nómina, de la convocatoria, de las caras nuevas y de los amistosos que realizará la selección peruana. ¡Arriba Perú!
2: ¡Perú! Bienvenido a Bicolor Más, un gusto como siempre, una vez más. ¿Cómo ha sido en esta oportunidad para hacer la lista? Porque a ver, cuando usted llegó, a comparación del día de esta convocatoria, ese universo de futbolistas peruanos, ¿cómo lo encuentra? ¿Qué diferencia encuentra desde la primera convocatoria hasta hoy? Hablo del universo, ¿evolucionó poco, mucho? ¿Cómo lo he encontrado ahora antes de elegir a los convocados?
3: Primero decir que estamos muy contentos de estar aquí nuevamente, de falar sobre a convocação ou a convocatória, que é natural essa ansiedade, sí, e um pouco de especulação. É isso que nos mostra o grande interesse de los hinchas, é isso que mantém la paixão, e vivimos dessa paixão, trabalhamos por essa paixão, e queremos cada dia fazer melhor para que a ilusão cada vez esteja maior em relação àquilo que esperamos da seleção. Agora temos mais conhecimento, claro, estivemos mais próximos, assistimos mais partidos, estivemos em todos os clubes com visitas nas províncias para conhecer a realidade de los jogadores de um modo geral, de como trabalham, de que estrutura tem à disposição para sabermos se podemos criar expectativas sobre alguns jogadores que entendemos que tem potencial, e isso nos deixa mais preparados para estar mais próximo daquilo que é o ideal.
2: Estamos en otro momento y nos vamos acercando seguramente al momento cumbre para decir ya, así estamos y esta es nuestra base. Profe, la gente está que nos mata, quiere conocer ya la lista de convocados. El profesor Manu Meneses entonces le va a dar a conocer en exclusiva primero a través de Bicolor Más. Profesor, la cámara son de usted.
3: Claro. Vamos a comenzar con los arqueros. Entonces tenemos Diego Romero, de Universitario, Matías Córdoba, de Comerciantes, y Pedro Galese, de Deportivo Cali. Después los defensores, César Inga, de Universitario, Eric Noriega, de Grêmio, Fábio Gruber, de Mainz, que... Marco Amã, Aliança Lima, Marcos López, Copenhague, Matias Egarra, Melgar, Miguel Araújo, Sport Cristal, Oliver Son, de Burley, e Renzo Garcês, de Aliança. Centrocampistas, André Carrillo, de Corinthians, Jairo Concha, de Universitário, Jairo Vélez, de Aliança Lima, Jesus Pretel, da LDU, Onsley Mora, Sport Boys, Rodrigo Vilca, de Comerciantes, e Wilder Cartagena, de Orlando City, Oshimar Yotun, de Sport Cristal. Los delanteros, Adrián Ugarriza, Alex Valera, de Universitário, Vasco Sawyer, de Gil Vicente, Gianluca Lapadula, de Universitário, Johnny Vidales, de Melgar, e Piero Magallanes, de Sport Huancayo.
2: Perfecto. La lista entonces de convocados para nuestra bicolor, para esta gira, hay algunas novedades, bueno, sobre todo para la gente, en este caso escucha la lista, ustedes con este seguimiento que han hecho, seguramente no les sorprende mucho el tema de rendimientos. Tengo que preguntarle por las novedades, caso de Gianluca Lapadula, que volvió de Italia a jugar en Perú, es una muestra que la liga lo termina potenciando, ¿no? Lo de Magallanes, lo de Mora, ¿qué termina de ellos por convencer a Manu Menezes y el comando técnico para estar hoy en la convocatoria, profe?
3: Es muy importante hablar de eso porque las personas a veces nos cuestionan sobre jugar afuera o jugar en la liga local, y yo siempre tengo dicho que intentamos ser coherentes con aquello que pensamos nós en términos de característica de los jugadores, que para nós es lo más importante de todo. Porque a maneira como vamos jogar são coisas que depois teremos definições mais adiante. Pela característica individual, nos aproxima daquilo que podemos pensar coletivamente depois como estratégia, como maneira de jogar. Também tentamos estabelecer três pilares, né? A história de alguns jogadores na seleção, porque é importante que se tenha referências. É importante o rendimento atual, porque também é importante, já vocês viram que o momento, porque temos que sempre também respeitar uma parcela do momento, e seu rendimento na seleção, porque senão ficamos andando muito em volta e depois não vamos a lugar nenhum. Então esses pilares nos sustentam, e direcionamos todas as observações com esse perfil que queremos para a seleção. Então alguns aparecem, los analisamos acá com nós outros para ver como rendem, como se sustentam em relação àquilo que imaginamos que tem potencial. Às vezes trocamos alguns porque é necessário observar outros, né? Não quer dizer que aqueles que saíram não podem estar aí novamente, como já aconteceu. Está aí Romero novamente, o arqueiro de Universitário. É um exemplo disso, né? Então estamos tentando sempre não abrir tanto, porque senão ficamos sem objetividade nas observações, e queremos fazer isso agora nessas quatro partidas que temos contra quatro adversários de alto nível, para continuar avançando naquilo que queremos.
2: 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Son cuatro partidos, cuatro selecciones mundialistas, y uno pensaba, tal vez la convocatoria va a tener mucho más de 30 jugadores o algo, porque son cuatro 4 partidos, ¿no? Por ahí tiene uno más que otras convocatorias, tal vez. ¿Qué decir a esto? ¿Qué es lo que se busca, digamos, con manteniendo casi la misma cantidad de convocados, salvo uno más, me parece?
3: 26,
2: exacto. La comparación de otras, ¿no?
3: Un poco con 2-3 jogadores mais do que a última vez. Não tem tanto sentido ampliar tanto, porque depois não conseguimos observar com objetividade aquilo que queremos ver. Abrimos demais e não chegamos depois a lugar nenhum. Já tenho experiência, porque passei por isso na seleção brasileira quando estive aí, porque também passamos por um processo de renovação. Pero tem que ter alguns limites, porque senão se amplia demais o universo e não se chega e
2: não se chega a ver-los bem.
3: A ver-los bem, né? Então, o que cuidamos é para que não tenha nenhum setor da equipe que não esteja coberto para poder fazer as observações que queremos fazer aí. Então, são 4 equipes que chegaram em oitavos do Mundial. Também passam por renovação. Já temos conhecido as relações de Canadá e Estados Unidos, que saiu há pouco. Estados Unidos sai 15 jogadores novos. Cambiou 13 jogadores, mas aumentou um pouquinho a lista, então está com 15 novos. O que quer dizer que também empeça um novo ciclo. Mesmo com o mesmo treinador, mesmo com parte da equipe estar aí, vai começar o ciclo para o próximo, né? Canadá modificou um pouquinho menos, também não tem um universo tão grande de jogadores como tem Estados Unidos. E à tarde vamos ter acesso à Colômbia, que às 3 da tarde vai soltar sua relação. Mas já ouvimos aí que alguns jogadores não querem mais estar aí, como o James, né? Que é um dos seus expoentes. Todos vão pensar mais ou menos parecido nessa hora. Vimos aí a convocatória de outras seleções no mundo. Então se inicia um novo ciclo e nós outros estamos aí, junto com todo mundo, também iniciando o nosso. Acho que isso é importante
2: ressaltar. Sobre a tendência, não?
3: Claro.
2: De la lista, e aqui le voy cerrando a convocatória, porque ver Erick Noriega lo esperábamos seguramente todos, pero por ahí sorprende verlo ahora en la convocatoria y en el lado de la posición de defensa. ¿Tiene que ver por la nómina o tiene que ver que hoy por hoy quiere ver a Noriega jugando de defensor o se le va a seguir considerando en el medio? Usted lo conoce mucho a Erick Noriega.
3: Yo cuando levei Noriega a Brasil, tive a oportunidade de jogar partidos importantes com ele como central. E como para essa convocatória trouxemos Mora e trouxemos Cartagena, então quero vê-los eles como contenção e trago Noriega para o lugar de Barco, que não está aqui, então Noriega vai estar aí nesse lugar e pretendo utilizá-lo aí para verificar se aquilo que vimos lá no nível da seleção com seus companheiros de seleção pode se repetir também para observações de futuro.
2: Ah, perfeito, isso é uma boa informação e um bom dado adicional em quanto a lo que ha sido a convocatória. Eu não lhe vou perguntar por que los que no están, porque eso es casi evidente cuando uno hace una lista y tiene, de acuerdo al momento, ya lo dijo, a los pilares, es que sale la convocatoria. 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
3: Cuando ustedes me hicieron esas preguntas, sí, la primera convocatoria, dice que no iba a hablar tanto de aquellos que no estaban, porque no achaba tan correcto, ¿no? Hoy ya tenemos una observación más objetiva. Alguns que não estão porque não estão atuando, não estão tendo minutos, e é necessário que tenham minutos para estar aí, porque não conseguimos chegar aqui nesse momento e condicionar um jogador em 4 partidos. Então temos que trazer aqueles que estão produzindo nos lugares onde estão, para chegar aqui e estar em condição de mostrar na seleção aquilo que é a expectativa de todos, né? Às vezes não trazemos um jogador que todos esperavam porque fizemos uma escolha para esse mesmo setor com um jogador um pouco de característica diferente. pouquinho mais para cá, um pouquinho mais para lá, porque imaginamos cada convocatória dentro de um cenário que queremos ver, da maneira como imaginamos que a seleção vai jogar. Então, não se trata de ser melhor ou ser não tão bom. Se trata de característica e de perfil daquilo que escolhe o treinador e que pensa, né? É, sempre vai haver alguém que as pessoas, poderia estar esse jogador, sim, poderia estar, né? Se a gente respeita a opinião de todo mundo, pelo que eu sou treinador, eu tenho que fazer as escolhas e tenho que mostrar o caminho que a seleção deve estar.
2: Escuchamos também essas listas de todos os que podemos opinar, terminamos haciendo uma lista de 50, 60, talvez não, e não nos vamos a poner de acuerdo tampoco nunca. Se vienen 4 partidos con rivales duros. Yo recuerdo que en la primera etapa, cuando se enfrentó a Senegal en algún momento y a España, me decía usted, vamos a hacer un plan de partido de acuerdo al rival, porque hay que también cuidarnos un poco a quien enfrentamos, y mire, España salió campeón del mundo. Estos 4 partidos, ¿va a haber un plan por partido de acuerdo al rival todavía, o se va, digamos, ya a priorizar un poco lo que usted necesita encontrar dentro del equipo y funcionamiento?
3: No, la prioridad para esta fecha es nosotros. Menos los rivales, más Perú. Porque está na hora de começarmos também direcionarmos algumas coisas importantes, e penso que, embora os rivales são rivales de alto nível, são rivales que podemos jogar como se joga, mais de igual para igual.
2: Exato.
3: E também proponer, e também estar mais à altura daquilo que queremos ser. Então esse é um momento que nos proporciona isso, e queremos aproveitar para ser assim.
2: Vamos a ver, digamos, então, algumas coisas novas dentro do funcionamento. Eu escutei falar você há algumas semanas atrás, e falava que sim, pois, que necessitava, por exemplo, ver novas formas de generar, sobretudo, não? Por aí, as formas seguramente já la ven ustedes, si por fuera, por dentro, generar más opciones con los delanteros. Vamos a ver cosas nuevas, quiere decir entonces, por ejemplo, en estos 4 partidos.
3: Claro, queremos ver, ¿eh? Siempre digo que no hay milagros. No hay milagros. Usted no va a dar un entrosamiento tan rápido cuando se convoca jogadores, faz 4 entrenamientos y después se va al juego, ¿eh? Pero ahí se torna más importante los perfiles, para que juntos se transformen numa equipe forte em la cancha.
2: Complementarlos, em todo caso.
3: Para que se complemente.
2: A vezes se diz sempre, profe, que uno pode ter um bom plantel, pero lo importante es tener un buen equipo, ¿no? Que es completamente distinto. Luego de estos 4 partidos, ¿podrá decirnos ya tengo mi base para la competencia oficial, o todavía hay que esperar un poquito lo que viene fin de año, que son 2 a 3 partidos, me parece más?
3: Yo pienso que tenemos que avanzar un poquito más. Lo plan inicial lo mantenemos intacto. Queremos llegar en diciembre y mirarmos todos, e que de afora para dentro também se vire, já temos uma base. Aí, esse é o momento que penso que podemos olhar um pouquinho mais objetivamente para isso.
2: Em dezembro. Hoje como estamos, profe? Depois de toda a primeira parte, que recordo que você me dizia sempre, hay que jugar para ver como estamos. Eu sei que falta todavía 4 partidos, e os que vengan depois, repito, 2 o 3 talvez, não lo tengo claro. Pero como estamos hoje antes de empezar estos 4 partidos? Como siente usted que estamos?
3: Nosotros temos uma preocupação inicial que vamos trabalhar duramente para cambiar. Nosotros, quando fizemos os estudos de las ligas de América, quando analisamos os números de las eliminatórias, detectamos que nosotros temos que avançar na direção de dar aos nossos jogadores uma competitividade maior. E falo isso nas questões físicas básicas que vão estar presentes, que não vamos cambiar se não cambiarmos as escolhas dos perfis, se não valorizarmos coisas importantes, né? Se olharmos a liga das Américas todas, as ligas, nós estamos muito abaixo em termos distâncias percorridas, intensidade das distâncias percorridas, los quilômetros de percorridos com 20 metros por quilômetro, com 25, que são os sprints que hoje são mais importantes do que a distância geral. Né? Então temos que, e estamos fazendo isso desde o primeiro momento, trazer alguns jogadores de fora que estabeleçam esse nível que se traz de fora para dentro, não desconsiderando aquilo que temos aqui de qualidade, mas queremos puxar esses jogadores mais arriba, em termos desse nível que é necessário para poder competir de igual para igual em jogos grandes, em jogos decisivos que teremos pela frente. Essa é a preocupação inicial, primeiro. Quando estudamos isso tudo, vemos que existe uma diferença entre os jogos que se joga acá, em nível do mar, e os jogos que se joga em altura. Porque é impossível se manter o nível que se joga acá, lá em cima. Isso às vezes pode prejudicar um pouco a análise dos jogadores que se jogam lá. Então estamos separando os jogos que se jogam aqui, dos jogos que se jogam em cima, para fazer uma análise separada disso, para se chegar a um dado mais fiel daquilo que é o jogador que joga na liga local. Porque isso é importante para nós termos confiança que eles vão estar à altura daquilo que necessitamos nós quando precisarmos.
2: Estamos falando que se está siguiendo mucho un análisis de números científico para ver rendimientos, porque yo lo escuché alguna vez, el rendimiento a nivel de la liga local es el que queremos potenciar también, hacerlo más fuerte, porque sabemos que algunos que están, sobre todo estos chicos que a veces tienen la ascendencia peruana y que están fuera, el estar afuera les da ya un nivel, hay que potenciar acá para hacerlos llegar. Y ahora, tomando en cuenta esto que se dice tanto de jugar en altura, de esa posibilidad de jugar en altura, no solo hablamos de cómo los vemos acá, sino también ahora hay que verlos cómo se van a desarrollar en altura, ¿no?
3: Y todos saben que para os jogadores que temos na liga local, temos uma facilidade para reuni-los mais vezes. Temos capacidade para fazer microciclos que temos pensado aí à frente. Para os jogadores que jogam fora, não podem ser convocados fora da data FIFA. Então temos que planejar bem para que as coisas funcionem bem, mas isso também dá uma importância grande para os jogadores que temos, que jogam aqui e que temos que desenvolver.
2: Dos preguntas más, y le agradezco el tiempo, de verdad, siempre hay mucho para hablar en realidad, y lo vamos a hacer, vamos a estar en la gira y todo, también ahí presente como Bicolor Más.
3: Con placer.
2: De todas maneras, sí, vamos a estar. Dos más, con todo lo que se dice, ahí se está viendo esta posibilidad de los partidos que restan a fin de año o antes de fin de año, por ahí jugarlos en altura, o todavía es preferible seguir jugando fuera, se está evaluando eso.
3: Y nosotros estamos trabajando ahí todos los días para que la próxima fecha de noviembre, joguemos en Perú.
2: Ah, perfecto.
3: Esa es nuestra idea, estamos trabajando duro para eso. E provavelmente vamos estar em altura no mínimo das duas datas de novembro.
2: Ah, perfeito.
3: É? Depois vamos usar a data de dezembro, que é a data que se usava para fazer o jogo que ano passado foi jogado com Bolívia. Provavelmente vamos antecipar um pouco na data. Estamos pensando aí em fazer o jogo em 9 de dezembro, que é um feriado nacional,
2: claro.
3: E queremos estabelecer essa data como a data que sempre vai ser realizado o jogo de dezembro.
2: Ah, perfeito. Que quede instaurado já.
3: Sim. Sim. Que fique definido e que todos saibam que é um pouco antes da final de todos, pero a maioria dos clubes já vai estar com esses jogadores à nossa disposição. Então queremos usar também. Depois provavelmente vamos ir a Japão e Coreia na data de março, tá? Porque já está bem encaminhado para que seja assim. Depois em junho novamente estaremos em Peru, porque depois em setembro já vamos começar as eliminatórias.
2: Eliminatória, perfeito. E a última, o promedio de idade. en las convocatorias que usted hace y en el once que arma, ¿tiene que ver algo? Porque siempre lo hablamos, una cosa es cómo empezamos y tenemos que ver también cómo vamos a llegar de aquí a algunos años. ¿Se toma en cuenta el promedio de edad en toda la convocatoria, en la forma como está planteando cada partido?
3: Sí, aumentamos un poquito la media general. Estamos com 27.9, 28 dos 26 que temos aqui, pero dividimos por setor, porque se fizermos uma média geral, podemos chegar a um número que não seja tão fiel, né? Nosso centrocampista tem uma idade, uma média um pouquinho elevada, que estamos aí com 30, né? Pero temos dois jogadores que aumentam um pouquinho a média, que é Carrillo e Yotun, naturalmente aumentam, né? Pelos demais estão aí em 28, 25, os defensores estão com uma média de 25, que é uma média mais baixa. Acho que estamos bem e vamos estar aí sempre muito próximo disso, porque entendemos que aquele equilíbrio é algo importante para termos experiência de jogadores que já estiveram aí, que estão em grandes competições, que passaram por grandes competições, mas a juventude, a força física também é importantíssima, então vamos querer equilibrar isso. Entendemos que seja a receita ideal.
2: Perfeito. Muchas gracias, professor Armando. Um forte abraço. Al hincha, como sempre, que confie, a empujar el carro, que sempre lo decimos, lo que buscamos es cómo terminamos, y el proceso seguramente todavía es largo y vamos a estar ahí. Vamos a encontrar en la gira, de todas maneras.
3: Exactamente.
2: Perfecto.
3: Un abrazo a todos.
2: Muchas gracias. Bueno, profesor Manu Meneses, entonces, aquí en Bicolor Más.
0: Perfecto. Ahí estaba Manu Meneses, el director técnico brasileño que dirige Perú. Muy claro, la idea de estos amistosos es alcanzar el nivel que pretende el director técnico, pensando en la Copa América 2027. Es evidente que hasta antes de Copa América se han de haber jugado entre 2 y 3 partidos amistosos, de seguro con caras nuevas, con jugadores que hayan destacado en ese momento y pasen a engrosar las filas de la selección peruana. Vamos a irnos a la pausa, no se cambien, al volver más información aquí en Onda Deportiva.
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5: Es la hora 8:32 minutos.
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